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0: sai ouvindo o povo, Yuri.
1: Só para as solteiras aí.
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0: Costa, faz barulho!
1: Os havaianos!
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3: 9h24.
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3: 9:37.
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13: 9h47.
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4: Seis e 42.
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6: Seis e cinquenta e nove.

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2: Sete e 26.
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48: 729.
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36: Sete e trinta e dois.
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38: Alô, alô, turma do campo. Que alegria ter você ligado aqui no Agronejo, o seu programa diário, o seu ponto de encontro com o que há de mais relevante no agronegócio brasileiro. É sempre um prazer enorme trazer as informações que movimentam o setor que a gente tanto ama e que é a base da nossa economia.
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38: Para começar a nossa primeira parte, vamos direto ao assunto, sem rodeios, com uma notícia que interessa e muito a quem vive da pecuária.
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38: Fique atento, o preço do boi gordo registrou sim o segundo dia consecutivo de alta lá em São Paulo. Essa é uma informação que chega da Scott Consultoria, uma fonte sempre confiável e atenta aos detalhes do mercado. Um segundo dia seguido de valorização é um sinal importante, gente, que mostra um movimento positivo se consolidando nas praças paulistas. É o mercado reagindo e a gente fica de olho, claro, em cada centavo, em cada variação que impacta diretamente o dia a dia do produtor rural. Essa é a notícia que movimenta os bastidores e os currais por lá.
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38: Com essa informação fresquinha do setor da pecuária que abrem os nossos trabalhos aqui no Agronejo, a gente chega ao fim da nossa primeira parte. Mas não vá muito longe, não mude de estação, porque o Agronejo continua. E já já a gente está de volta com mais conteúdo feito para você, que é a força do campo. Até daqui a pouco.
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39: O intervalo finalizado e a diversão segue a todo vapor. A pista ainda está pronta para você. A melodia segue sem interrupções e o sertanejo volta com tudo. Teve um instante para respirar? Então prepare-se, porque vamos dançar, cantar e capturar cada ritmo. O Pistaneja está de volta em grande estilo. Não paramos com as canções sertanejas. A empolgação cresce a cada bloco musical. Os grandes sucessos estão aqui. O Pistaneja traz o melhor da música. Estilos para quem adora moda. Ritmos e quem não fica parado. E refrões que todos sabem cantar. Então aumenta o som. Convoca os amigos e segue comigo. Porque a jornada musical não para. A cada canção traz um sentimento único. Aqui é o Paulinho Maciel, de volta para agitar a nossa noite com hits que fazem o chão da pista vibrar. Vamos manter a energia nessa balada sertaneja. Está no ar o Pistaneja.
40: Essa moça é pra casar, hein?

0: iniciamos o programa e a vibração já é intensa. Fique esperto, porque cada volta o asfalto fica mais quente. Sou Paulinho Maciel, permaneço com vocês aqui no Pistaneja. É sertanejo que não acaba mais aqui na pista.
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6: 7:49.
7: Opa!

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5: A gente segue de olho no mercado e as notícias são bem animadoras para quem trabalha com a soja, viu?
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5: A cotação do grão, que já vinha se mantendo em patamares elevados aqui no mercado brasileiro, teve um movimento importante.
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5: O preço da soja renovou a máxima do ano lá no Porto de Paranaguá. É um indicador fortíssimo da demanda e da valorização contínua desse produto, que é um dos pilares do nosso agronegócio. Essa alta, claro, impacta diretamente a rentabilidade do produtor e movimenta toda a cadeia produtiva, desde o plantio até a exportação. Fatores diversos contribuem para esse cenário aquecido e a gente sabe que cada centavo faz a diferença na hora de fechar as contas. É o campo gerando riqueza. Então, se você trabalha com a soja ou acompanha o mercado, essa é uma notícia para ficar atento, para planejar os próximos passos.
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5: Acompanhe com a gente, a informação não para.
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6: O tempo voou no intervalo. Já estamos de volta com a pista pronta e a vibe sertaneja continua forte. A festa não para e a energia só cresce. Uma, as músicas sertanejas relatam a cena, invocam a dança, emoção e aquelas histórias que todos sabem de memória. Na pistaneja, os corações batem mais forte e as vozes elevam-se em harmonia, mostrando por que este é o lugar preferido do Brasil. São os corações acelerados, a multidão cantando em alto e bom som. Tudo isso porque o pistaneja, ninguém consegue ficar parado. Segura que lá vem mais.

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21: E aí, pessoal do Agronejo. Que bom ter você com a gente por aqui na nossa terceira parte do programa. O campo não para e a gente também não, trazendo sempre as informações mais relevantes para você.
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21: E olha só que notícia importante que está movimentando o nosso agronegócio, especialmente lá na região sul do país.
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21: As estruturas de logística portuária de lá estão passando por um grande processo de expansão, viu? É um investimento pesado que está acontecendo. E o motivo é dos melhores, o crescimento nos volumes de exportação. Isso mostra a força do nosso agronegócio no cenário internacional. Com essa alta nas exportações, os portos do Sul estão se adaptando, melhorando e aumentando sua capacidade para dar conta de todo esse fluxo de produtos que sai do Brasil para o mundo. É o campo puxando desenvolvimento e a infraestrutura portuária se modernizando para acompanhar essa demanda crescente. Uma excelente notícia que reforça a importância do setor.
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21: E assim a gente encerra mais esta parte do Agronejo, sempre com as informações que importam para você. Um abraço e até já!
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22: O intervalo acabou. Agora voltamos com tudo com o som sertanejo que tanto adoramos. A moda prossegue com uma marcha triunfal, enquanto a galera não para de vocalizar, com cada ritmo introduzindo emocionantes novidades. Com vocês, Paulinho Marcial, seguimos a nossa grande celebração aqui no Pistaneja, o lugar preferido.

0: atmosfera aqueceu, os sucessos sertanejos se iluminaram e o bloco foi eletrizante. Chegou um instante de tomar aquele breve respiro. Prepare-se para mais músicas que vão fazer você cantar e dançar sem parar. Eu sou Paulinho Maciel, volto já com novas emoções diretamente do Pistaneja, o lugar que todo o Brasil ama.
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0: 8:30.
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2: E a gente segue com as novidades do campo e da mesa.
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2: Uma notícia que mostra o dinamismo do nosso agronegócio vem lá de Santa Catarina. A JBS Terminais, que está à frente das operações no porto de Itajaí desde outubro de 2024, tem bons motivos para comemorar.
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2: Eles já ampliaram em nada menos que 55% a movimentação de cargas neste ano. É um crescimento expressivo, que reflete a força e a capacidade de expansão da logística do setor. Esse aumento na movimentação é crucial para o escoamento da produção e para a competitividade dos nossos produtos no mercado tanto interno quanto internacional. A JBS Terminais mostrando resultados sólidos em Itajaí, impulsionando ainda mais o agronegócio catarinense e brasileiro. Um desempenho que merece destaque, não é mesmo? Isso só reforça a importância da infraestrutura e da eficiência logística para todo o setor.
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2: E a gente continua de olho em todos os movimentos que impactam o seu dia a dia e o agronegócio do Brasil. Daqui a pouquinho a gente volta com mais informações. Não saia daí.
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3: Intervalo concluído. E agora vamos encerrar com chave de ouro nossa festa sertaneja. Os mais recentes sucessos vão se apresentar. E você bem sabe, guardamos o melhor para o encerramento. A cada acorde intensifica o seu valor. A cada refrão é amplificado, a culminar a nossa celebração sertaneja. E aí, seguimos juntos, entoando e vibrando. Você faz parte da pista mais adorada do Brasil. E o momento chegou para desfrutarmos as últimas canções arrasadores, arrasadoras desta edição. Eu sou Paulinho Maciel e te convido para não sair daí, pois vamos começar o último bloco do Pistaneja, a festa sertaneja que segue sem fim.

0: incrível como a pista esteve hoje. Cada música carregava uma carga emocional intensa. Todos os refrões eram compartilhados pela voz da multidão. E o clima sertanejo dominava o ambiente. Agradecemos a todos que participaram, cantaram, dançaram e vibraram. Sem vocês, a energia da pista não seria a mesma. Vocês são essenciais nessa celebração. Cada festividade encontra o seu ponto final, mas nossa despedida vem carregada de expectativas para o próximo evento. O ritmo sertanejo nunca cessa e a emoção está sempre em alta. A pista está constantemente pronta para acolher mais sucessos.
1: Eu, Paulinho Maciel, tive o prazer de estar à frente de mais um programa na pista da sua sintonia. Nos vemos na próxima edição do Pistaneja. Que a música sempre acompanhe você.
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4: Sejam muito bem-vindas à nossa companhia, sempre com as informações mais importantes do campo e da produção.
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4: Um destaque vem das vendas de etanol. Segundo o acompanhamento do Ministério da Agricultura, as usinas do Centro-Sul registraram um crescimento significativo.
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4: As vendas de etanol realizadas na segunda quinzena de agosto tiveram um aumento de 15%. É um número expressivo que mostra a força do setor. Os dados acompanhados pelo Ministério da Agricultura indicam que essas vendas somaram 1, é a informação chegando fresquinha até você.
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4: A gente se despede por aqui, com a certeza de que o agro não para e a informação também não. Muito obrigado pela sua audiência e companhia. A gente se encontra na próxima, sempre com o melhor do agronegócio para você. Um forte abraço e até mais.
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0: 8h59 é a hora oficial do Brasil. O tempo é instável. Chove desde as 5 horas da manhã. Previsão para as próximas horas: tempo instável com chuvas. Temperatura agora no centro da cidade, 15 graus. A mínima foi de 10 graus. E a sensação térmica agora no centro da cidade é de 10 graus. A máxima não passa dos 18 graus. Para amanhã, domingo, também há previsão de chuva. Chuva leve é o que nós constatamos agora em Clevelândia. Ventos de até 20 quilômetros horários, rajadas 40 quilômetros e direção do vento é 56 graus, vento nordeste. Nascer do sol, 6 horas e 21 minutos. Pôr do sol, às 18h24. Umidade do ar, 100%. Ponto de orvalho é de 13 graus agora e a visibilidade é de 10 quilômetros. A lua é crescente e a pressão atmosférica de 1.019 hectopascais. Um novo boletim do tempo você acompanha dentro de aproximadamente meia hora aqui na sua Rádio 106. Para informar bem e corretamente você, confira a hora, 9 da manhã.
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6: Sonhe. Seja otimista. Procure subir. E espere sempre que o melhor lhe aconteça. Embora as aparências sejam contrárias, confie em Deus, que está dentro de você, porque nele existe a solução de todos os seus problemas. Olhe para o lado certo da vida, para a felicidade e o progresso, e não detenha jamais sua subida. Seja otimista e há de vencer.
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0: Bom dia para você, meu dileto ouvinte, e que aconteçam somente coisas boas do seu lado no dia de hoje, que este sábado, por ser sábado, seja o melhor dia da sua vida. A gente está nessa torcida aí, hein? Tá bom? Muito embora a chuva esteja presente, este é o melhor dia das nossas vidas. Frase de Steve Jobs sobre a vida. Ele escreveu: você não pode conectar os pontos olhando para frente. Só pode conectá-los olhando para trás. É uma reflexão sobre confiar no caminho, mesmo sem entender tudo agora. Essa frase do Steve Jobs mostra por que algumas escolhas só fazem sentido quando você olha para trás. E é uma frase importante, né? E chama a atenção por falar sobre uma das partes mais difíceis das nossas vidas, ou seja, seguir em frente sem saber exatamente onde cada escolha vai levar. Para o fundador da Apple, muitas decisões, desvios e experiências só ganham sentido depois de algum tempo. A reflexão mostra que nem sempre é possível enxergar a lógica do caminho enquanto ainda estamos percorrendo este caminho, meus amigos do rádio.
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0: É sábado, e só porque hoje é sábado a gente pode estar junto outra vez. E fique sabendo, meu amigo, que o dono do mundo, ele só diz sim. É, só diz sim. Existe um ditado indiano que diz: o pai só sabe dizer a palavra sim. Se você vive reclamando e tem pensamentos como: tudo vai dar errado na minha vida, Deus vai responder sim. E é exatamente isso o que vai acontecer. Conseguiu se dar conta do poder que tem em suas mãos? Só você é capaz de determinar o que vai acontecer em sua vida. Não basta desertar, né? Você precisa sentir com toda a sua verdade que o melhor vai acontecer. E comece transformando seus pensamentos um dia de cada vez, viu? Substitua um pensamento ruim por um pensamento bom. Resista ao

0: pessimismo. É isso aí, dê um chute no pessimismo, mesmo que ao seu redor exista uma onda de derrotismo. Coloque em seus pensamentos o que pode acontecer de melhor, e ele, o dono do mundo, dirá sim para você. E não esqueça das oportunidades, elas são importantes e elas convivem diariamente com você. Oportunidades são como ondas de rádio. Se você não sintonizar, nada, nada, nada vai acontecer. E plante amor e paz e colha paz e amor. Não fique chorando pelo que você perdeu. Lembre-se, você está vivo e a batalha não terminou. Viva o dia de hoje, o de ontem já é passado. A esperança termina quando você para de sonhar. Então continue sonhando e vivendo o dia de hoje. E eu sou o jornalista Mauro Fernando e é mais uma vez um prazer muito grande poder estar aqui narrando fatos para você do nosso dia a dia. Poder estar aqui informando bem e corretamente você. Poder estar aqui conversando, parlamentando com você, meu amigo do rádio. Entretendo, ensinando e propiciando-lo novas amizades através do rádio. Seja bem-vindo, amigo ouvinte, você que escolheu o 106.9 para passar horas importantes ao pé do rádio. A nossa equipe continua trabalhando desde cedo para que este programa possa alcançar e informar bem você. Marlon Machado na produção sonora musical, na programação, o Claudemir nas reportagens, o Albari nos efeitos de estúdio e os locutores comerciais, o Celso Alinde, a Liz Oliveira, o Flávio e o Lucas, todos trabalhando com amor, entregando o seu melhor, porque é isso que realmente nos move, trabalhar com amor e entregar sempre o nosso melhor. Sabe por quê? Porque a vida é passageira como a dor, bela como o amor, simples como eu, importante como você. Por isso, lute, perdoe, ame, conquiste, aproveite, hein? Cada segundo. Se você tiver que escolher entre ser feliz ou ser importante, escolha ser feliz, porque importante você já é.
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0: É para você saber mais e melhor. 9:22, 14 graus é a temperatura no centro da cidade. E da 6ª Companhia de Polícia Rodoviária, com sede em Pato Branco, vem informação de que houve colisão na rodovia em Marmeleiro. Caminhonete colide com caminhão. É a informação que nós estamos recebendo da Polícia Rodoviária Estadual, destacando que um acidente de trânsito envolvendo um caminhão e uma caminhonete foi registrado ontem na Avenida D'Ambrosio Piva, em Marmeleiro, que é ali na rodovia, né, que passa por dentro de Marmeleiro, né? A colisão ocorreu em um trecho urbano da avenida e provocou danos materiais nos veículos. Apesar do impacto, ninguém ficou ferido. As circunstâncias que provocaram o acidente não foram informadas. O trânsito no local exigiu atenção dos motoristas durante atendimento da ocorrência, uma vez que a via que serve a rodovia PRC-280, e a Polícia Rodoviária Estadual esteve lá coordenando o trânsito no local. 9:23 pelo horário de Brasília.
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3: Às 9h24, equipe choque do 21º BPM de Beltrão apreende arma de fogo em estabelecimento comercial. A equipe choque do 21º BPM lá de Francisco Beltrão, a cidade mais populosa do Sudoeste, durante a operação policial realizada na noite de ontem, por volta de 23h30, efetuou abordagem em um estabelecimento comercial e durante as buscas, os policiais localizaram na lixeira de um dos cômodos uma pistola Beretta calibre 6.35 milímetros, acompanhada de 8 munições intactas e outras 13 munições sobressalentes. No cômodo onde a arma foi localizada, encontrava-se um menor de idade que foi apreendido. Ele, juntamente com a arma de fogo e o proprietário do estabelecimento, foi encaminhado à central de flagrantes da 19ª SDP de Beltrão para adoção dos procedimentos cabíveis e lavratura do flagrante pelo crime de posse irregular de arma de fogo de uso permitido, previsto no artigo 12 da Lei 10.826/2003 do Estatuto do Desarmamento. 9h25, horário de Brasília.
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3: Acompanhando você nesta manhã de sábado, 19 de setembro de 2026. Chove fraco em Clevelândia, chuva leve, mas chove, 14 graus de temperatura. Depois do intervalo, você fica com a nossa mensagem do dia para o dia de hoje.

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5: 9:27.
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9:36, horário de Brasília. Estamos com uma temperatura de 14 graus e o tempo é instável nesta manhã de sábado. E aqui no programa, neste quadro de conversa, nós vamos falar sobre aplausos. Quem é que não gosta de ser aplaudido, hein? É. No teatro a gente vê isso, né? No auditório, no estádio de futebol, após um discurso impactante ou um lance de rara beleza, eles estão presentes, os aplausos. Vêm quase sempre acompanhados por gritos, brados e assovios de pessoas eufóricas com a performance que acabaram de presenciar. A intensidade das palmas é uma espécie, digamos assim, meus amigos, de termômetro para medir o sucesso de uma determinada empreitada. E eu descobri que existe até um ranking dos filmes que foram aplaudidos por mais tempo no tradicional Festival de Cinema de Cannes, na França. E o grande vencedor desta categoria foi O Labirinto de Fauno, do diretor mexicano Guillermo del Toro. Em 2006, depois da exibição, o público aclamou o longa-metragem por incríveis 22 minutos. Eu disse 22 minutos. Haja entusiasmo, não é? Os aplausos são um incentivo muito apreciado, uma recompensa pelo trabalho bem feito. Mas os cristãos não podem viver na dependência deles, pelo menos na minha ótica. O mestre é um exemplo disso. Uma semana antes da Páscoa, o filho do Criador adentrou Jerusalém montado em um jumento. E o episódio ficou conhecido como a entrada triunfal. E ele foi ovacionado. A multidão agitava ramos de palmeira e gritava: "Bendito que vem em nome do Senhor." Porém, o Nazareno sabia que os aplausos eram temporários e momentâneos. Poucos dias depois, ele seria julgado injustamente, condenado pela mesma massa que o exaltou e morto numa cruz. Assim foi porque o mestre não buscava a aprovação e as palmas das autoridades, dos especialistas ou dos mestres. O seu alvo sempre foi aquele de agradar ao Pai e fazer a vontade daquele que o enviou. Esse, meus amigos, esse também deve ser o nosso objetivo, o meu e o seu, nosso maior propósito também. Saiba que bastante gente não vai entender. Lançarão tomates e até insultos contra nós. Que assim seja. Poderemos concluir a nossa corrida debaixo das vaias de muitos. Contudo, no final, receberemos o mais importante prêmio, a coroa da vida. Aplausos mataram mais profetas do que a perseguição, escreveu Charles Spurgeon. Pense nisso, meu amigo. Pense nisso, minha amiga. Mas pense com carinho, hein? Pense, reflita bastante e repita com o nosso programa aquela frase de todo dia aqui no nosso canal aberto. Apesar de tudo e sob todos os pontos de vista, eu vou indo cada vez melhor e melhor em todos os sentidos. Diga e acredite que hoje você está melhor do que ontem e pior do que amanhã. Porque amanhã você vai estar muito, muito, muito, muito melhor do que hoje. E ande para frente, olhe para o alto, é de lá que vem a luz que ilumina o meu e o seu caminho de vitórias. Vivendo
um dia de cada vez, e todos eles na presença do Mestre.

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4: Hora de conferir hora e temperatura. Agora 9:43, horário de Brasília, 14 graus e meio de temperatura, tempo instável em Clevelândia.
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4: Amanhã comemora-se o Dia do Gaúcho e transcorre aí a semana Farroupilha. Para homenagear gaúchos e gaúchas de todas as querências, nós hoje selecionamos duas, né? César Passarinho, Os Cardeais, e Dante Ramon Ledesma, Ginete de Ilusões. Bom dia para você.

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2: Não se atrase, a Rádio Progresso está aí para informar você a hora e a temperatura. 9:52, 14 graus de temperatura. E no jornalismo da Progresso, que chega logo depois do break comercial, você vai ficar sabendo que homem é preso por dívida de mais de 10 mil reais em pensão alimentícia. O fato aconteceu aqui no sudoeste do Paraná. E eu conto detalhes para você depois do intervalo.

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2: É para você saber mais e melhor. 10 horas, 1 minuto, 50 segundos. Tempo instável, 15 graus é a temperatura no centro de Clevelândia. E em Pato Branco, o homem é preso por dívida de mais de 10 mil em pensão alimentícia. Um homem de 30 anos foi preso ontem, sexta-feira, em Pato Branco. E após ser localizado e identificado, os policiais constataram que havia contra ele um mandado de prisão civil por inadimplência de pensão alimentícia. Segundo a Polícia Militar, o terceiro BPM recebeu informações sobre o paradeiro do homem. Uma equipe RPA realizou buscas e o localizou no bairro Planalto. Durante a abordagem, foi confirmada a existência de um mandado de prisão expedido pela vara de família e também de sucessões da comarca de Pato Branco, com base no artigo 528 do Código de Processo Civil. E a dívida referente à pensão alimentícia totaliza R$10.016,56, segundo a polícia. O masculino foi preso e encaminhado à cadeia pública sob responsabilidade da Polícia Penal, onde permanece agora à disposição da Justiça. 10 horas, 3 minutos na Progresso FM.
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2: Mauro Fernando. E a gente sempre fala aqui, né, que nesse quadro de utilidade pública da nossa bolsa de empregos, nós não nos responsabilizamos se alguma vaga já tenha sido fechada no final do expediente da sexta-feira. A gente não tem essa informação de parte do Cine, que fechou ontem às 13 horas, né? A gente não tem quais as vagas que sobraram. Então, pode ser que alguma delas que a gente vai falar aqui já não tenha mais na segunda-feira. Mas você previna-se, leve seus documentos, vá ao Cine cedinho lá. O Cine abre às 7 da manhã para abocanhar uma dessas vagas aí e conseguir um empreguinho aí, né? Que tá difícil. Olha, tem vaga de repositor de hortifruti, atendente de padaria, operador de caixa em supermercado, empregada doméstica com referências, vendedora, técnico em segurança no trabalho, nutricionista. Estas são as vagas que estavam em aberto ontem pela manhã. Então a gente não sabe se todas estarão disponíveis na segunda-feira. Nutricionista, técnico em segurança no trabalho, vendedora, empregada doméstica com referências, operador de caixa, atendente de padaria, repositor de hortifruti e repositor. Vai no Cine. Serviço de utilidade pública da Progresso FM. São 10 horas e 6 minutos agora.
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2: É hora de conferir, né? O tempo está instável desde as 5 horas da manhã nesse momento 15 graus no centro de Clevelândia. E o Peter Scheuer traz agora então as informações do tempo, né, para este final de semana, para informar bem e corretamente os nossos ouvintes. Fala, Peter.
0: Amanhã, um novo sistema de baixa pressão deve se organizar e deve promover a ocorrência de chuva na sequência do sábado. É um sábado mais fechado e chuvoso. As nuvens carregadas vão se multiplicando, vão aumentando gradativamente em todas as regiões. Portanto, é um sábado mais fechado e com chuvas ocasionais de intensidade fraca moderada. Em alguns momentos, pancadas mais fortes, podendo vir acompanhadas por trovoadas, algum granizo, alguma ventania. No domingo, o tempo melhora na sequência do dia, esquenta. À tarde, já vai ficar com aquela sensação de mormaço. E novos temporais podem acontecer durante a segunda e a terça-feira por conta da formação de uma nova frente fria. Tempo severo, alguma tempestade que venha com mais intensidade, granizo, vendavais, não está descartado. Os acumulados são mais representativos e significativos nesses 4 dias. Não dá para descartar algum alagamento, enxurrada, deslizamento de terra, queda de barreira ou até mesmo alguma enchente relâmpago. Peter Scheuer, meteorologista, com a previsão do tempo.
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2: 10:08, música que você gosta de ouvir. Cleiton e Romário, Pescoço Cheiroso. Bom dia. Primeiro.

0: Muito obrigado.
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0: E saber mais e melhor sobre jornalismo aqui na Progresso, hora e temperatura. 10:19, 15 graus é a temperatura, tempo instável. E de Francisco Beltrão, lá do 21º BPM, vem a informação de que pelotão de choque é apresentado e passa a reforçar a segurança no sudoeste do Paraná. O 21º Batalhão da Polícia Militar apresentou na tarde de ontem, em Beltrão, o novo pelotão de choque que atuará no patrulhamento tático e no apoio a ocorrências de maior complexidade na região. A apresentação ocorreu na sede do 21º BPM e contou com a presença do comandante do 7º Comando Regional da Polícia Militar, o coronel Cícero José de Oliveira Tenório, e do comandante do 21º BPM, o tenente coronel José Batista dos Santos. O 7º CRPM, com sede em Pato Branco, coordena atualmente o 21º BPM e outras unidades da Polícia Militar na região. Segundo o comando da PM, a criação do pelotão atende a uma demanda antiga do 21º Batalhão e do Sudoeste do Paraná. A equipe recebeu treinamento específico e passou por vistoria e certificação com o apoio de policiais do Batalhão da Polícia de Choque de Curitiba. Entre as atribuições do novo pelotão estão o controle de distúrbios civis, atendimento a ocorrências de maior gravidade, apoio em situações de crise e reintegrações de posse. A equipe também poderá ser acionada para reforçar ocorrências em que as equipes de rádio patrulha necessitem de maior efetivo ou de recursos e treinamento específico. De acordo com a Polícia Militar, o novo efetivo deverá atuar de forma integrada às demais equipes que já realizam o policiamento na área de responsabilidade do 21º BPM. A unidade tem sede em Beltrão e atende 26 municípios, abrangendo uma população de 370 mil habitantes. 10:21, mais uma notícia que você ouviu aqui na Progresso FM.
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0: Manhã de sábado, nas ruas de Clevelândia, o repórter Claudemir com informações. É com você aí, Claudemir. Bom dia.
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3: 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Você segue com o Mauro Fernando lá com muita música e informação no canal aberto da Progresso. 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

0: Faz barulho aí pra Zé Vitor e Rael.
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Desde o começo do mundo que o homem sonha com a paz. Ela está dentro dele mesmo. Ele tem a paz e não sabe. É só fechar os olhos e olhar para dentro de si mesmo.

Outro dia um cabeludo falou que não importam os motivos da guerra, a paz ainda é mais importante. Essa frase vive nos cabelos encaracolados das cucas maravilhosas, mas se perdeu no labirinto dos pensamentos poluídos pela falta de amor. Muita gente não ouviu porque não quis ouvir. Eles estão surdos.

Um dia o ar se encheu de amor e em todo seu esplendor as vozes cantaram. Seu canto ecoou pelos campos, subiu as montanhas e chegou ao universo. E uma estrela brilhou mostrando o caminho. Glória a Deus nas alturas e paz na terra aos homens de boa vontade.

0: Eu não toco piano. Não toco. Faço alguns acordes para compor, mas na realidade não toco. É um atrevimento tocar piano. Acho que é a primeira vez que eu toco piano em público. Mas eu quero mostrar como é que eu componho. Eu componho dessa forma, tocando piano com os acordes que eu sei. E é assim que eu compus essa canção, aliás, essas duas canções que fazem parte das muitas canções que eu fiz com todo esse amor maravilhoso, canções dedicadas a Maria Rita. E é assim que eu fiz essas canções.
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2: Dez e 59.
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9: Amanhã, um novo sistema de baixa pressão deve se organizar e deve promover a ocorrência de chuva na sequência do sábado. É um sábado mais fechado e chuvoso. As nuvens carregadas vão se multiplicando, vão aumentando gradativamente em todas as regiões. Portanto, é um sábado mais fechado e com chuvas ocasionais de intensidade fraca moderada. Em alguns momentos, pancadas mais fortes, podendo vir acompanhadas por trovoadas, algum granizo, alguma ventania. No domingo, o tempo melhora na sequência do dia, esquenta. À tarde, já vai ficar com aquela sensação de mormaço. E novos temporais podem acontecer durante a segunda e a terça-feira por conta da formação de uma nova frente fria. Tempo severo, alguma tempestade que venha com mais intensidade, granizo, vendavais, não está descartado. Os acumulados são mais representativos e significativos nesses 4 dias. Não dá para descartar algum alagamento, enxurrada, deslizamento de terra, queda de barreira ou até mesmo alguma enchente relâmpago. Peter Scheuer, meteorologista, com a previsão do tempo.
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15: Começou o Edição Hits, da vibe certa para turbinar seu astral. Este é o lugar onde a música se intensifica e transforma qualquer instante em pura alegria. Eu sou Ju Garcia e estou aqui para liderar esta edição vibrante de energia. Fique pronto, os hits estão prontos para tomar conta da sua sintonia. A intensidade de cada som te guia para o ritmo correto. Vamos lá, eleve o volume que a nossa primeira canção vai começar já já.
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0: energia está demais e não acaba por aqui. Temos muito mais para mexer com você. Segure-se, a próxima faixa está vindo.
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2: A do Edição Hits acaba de começar e a energia segue eletrizante. Atenção na vibe, daqui a pouco mais sucessos para mexer com a sua sintonia. Pausa rápida para tomar fôlego e em seguida estamos de volta.
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4: 11:40.
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27: Direito do Consumidor.
26: Direito do Consumidor.
27: O protesto de cheques e outros tipos de dívidas no cartório não renovam ou interrompem o prazo de 5 anos da prescrição do direito de cobrança na Justiça da Dívida ou do cadastro no SPC ou Serasa, conforme a súmula 153 do Supremo Tribunal Federal, STF. Ou seja, o protesto não muda em nada a situação da dívida e a contagem dos 5 anos para efeitos da prescrição do direito de cobrança judicial da dívida e da retirada do nome do devedor dos cadastros de restrição ao crédito como SPC e Serasa.
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36: Já voltamos e o Edição Hits prossegue no estilo que você curte. Os hits não dão trégua, cada um tocando logo após o anterior. Vamos lá, aumente o volume e deixe a próxima canção envolver você.
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0: energia musical não tem fim e o ritmo só aumenta. Dá um up no volume que ainda tem mais muita melodia boa vindo por aí.
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0: Hits pulsa com energia total e todos estão conectados sem desviar. Vamos tirar um tempinho rápido para descansar. Aguarde um instante. Logo mais retornamos com muito mais música e alegria.
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5: Meio-dia e 45.
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11: Meio-dia e 50.
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4: Meio-dia e 54.
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14: Meio-dia e 58.
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7: Uma e um.
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0: 1 e 5.
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3: 1:10.
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0: nervoso, as nuvens carregadas vão se multiplicando, vão aumentando gradativamente em todas as regiões. Portanto, é um sábado mais fechado e com chuvas ocasionais de intensidade fraca moderada, em alguns momentos pancadas mais fortes, podendo vir acompanhadas por trovoadas, algum granizo, alguma ventania. No domingo o tempo melhora na sequência do dia, esquenta, à tarde já vai ficar com aquela sensação de mormaço e novos temporais podem acontecer durante a segunda e a terça-feira por conta da formação de uma nova frente fria. Tempo severo, alguma tempestade que venha com mais intensidade, granizo, vendavais, não está descartado. Os acumulados são mais representativos e significativos nesses 4 dias. Não dá para descartar algum alagamento, enxurrada, deslizamento de terra, queda de barreira ou até mesmo alguma enchente relâmpago. Peter Scheuer, meteorologista, com a previsão do tempo.
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9: 1:21.
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4: Olá, olá! Estamos começando nosso programa Sem Fronteiras, da 1 até as 3 da tarde. Depois vamos com Entardecer na Querência e muitas músicas bonitas para você descontrair neste lindo sábado.
5: Na vida, temos muito mais a agradecer do que pedir a Deus, por tudo que somos e que temos.

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4: 1:42.
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7: Sem Fronteiras é o programa legal do sábado, aqui na 106.9, com a sua amiga Valdi Show. Um ótimo final de semana a todos.

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2: 1:50.
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11: E vamos juntos por aqui com o programa Sem Fronteiras, mandando as músicas em todos os ritmos, no clima do sabadão. Continue com a gente.

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0: pediram muito.
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0: E o sucesso?
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0: Toca aqui. Tem o Nananá da Rihanna.
2: Hey, this is Rihanna.
0: Nesse mesmo clima, tem Natasha.
2: Hey, this is Natasha Bedingfield.

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4: 2 e 3.
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0: 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É Rosa de Saron.
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0: 2:10.
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2: 2:22. 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
4: Alô pessoal, ligados com a Valde Show, obrigada pela audiência e vai curtindo a gente no seu trabalho, sua casa, ouvindo as melhores músicas selecionadas para vocês.

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4: 12:37.
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0: 2:46. 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
2: 12:55.
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5: E vamos juntos por aqui com o programa Sem Fronteiras, mandando as músicas em todos os ritmos, no clima do sabadão. Continue com a gente.

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2: 3 e 7.
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0: Eu gosto do Chris Brown.

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2: E agora, agradecendo sua audiência e sua paciência, estamos finalizando nossa programação. Deus abençoe a todos, que tenham um ótimo final de tarde. Até, fui!

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2: 3:22.
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16: 3:28.
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19: Estamos de volta aqui agora com o programa Entardecer na Querência. Você que está aí na escuta do programa, ouvindo, prestigiando os sucessos da sua Rádio Progresso FM. Vamos de música, JJ.

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2: 3h40.
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13: Um grande abraço para você, sua família e amigos que estão curtindo em qualquer lugar. O programa aqui na sua Progresso FM.

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3: 3:50. 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
5: E você continua com a gente, hein? Nas tardes de sábado, na Progresso FM, vai toda a programação musical a todos vocês.

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3: 4 e 1.
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12: Quatro e onze.
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17: 4:39. 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
6: 4h53.
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3: 4:59.
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11: E agora estamos nos despedindo, né? Encerrando o programa Entardecer na Querência. Que Deus ilumine a todos, um bom domingo a todos, que você tenha muita paz juntamente com sua família, com seus amigos, parentes. E agora com a última música do programa, com Chiru Missioneiro, a Nossa Senhora Aparecida. Até, fui!

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1: Obrigado, Nossa Senhora Aparecida, pela saúde, pela luz e pela paz, e por me guiar pelos caminhos da vida, por este mundão de meu Deus. De alma, de coração, muito obrigado.

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2: 5:14.
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2: 5:19.
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4: Bom fim de semana pra você que tá ligadinho junto com a gente. O Mega Mix tá chegando pra te fazer companhia no melhor final de semana aqui do seu rádio. É uma alegria imensa saber que você também tá ligado com a gente pra curtir 2 horas de muita música bacana, a melhor playlist musical do rádio pra você curtir nessa rádio que realmente é tudo de bom, hein? Vem junto com a gente, vem com o Mega que começa a edição de hoje com ele, que é o presidente do cabaré, o figuraça, gente boa, Leonardo, na música Amanhã, mais gravação dele, né? Essa música é de 2001 e recentemente ele regravou no projeto onde ele comemora os seus 40 anos de carreira. Bora de Leonardo aqui.

0: moda, hein, gente? Todo talento e reverência de Bruno Marrone. Ai, que vontade! Essa moda é chique demais, né, gente? Foi gravada em Uberlândia, hein? Esse projeto realmente é tudo de bom, hein? Antes teve o grupo Chocolate, aquela música que entra na cabeça e não sai de jeito algum, hein? Alô, Virgínia! A participação especial é da Turma do Pagode, Chabuz! E abrimos a edição do nosso Mega Mix deste fim de semana com o Leonardo, amanhã. Bom fim de semana pra você que chegou agora, pra você que tá em casa aproveitando o fim de semana entre os familiares, né? Tá de boa, curtindo esse fim de semana, obrigado pela audiência, viu? Pra você que assim como nós está trabalhando, bom trabalho, enfim, onde é que haja um radinho ligado, gratidão pela amizade, pela companhia, esse fim de semana é mega e é Mega Mix que volta já.
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2: 5:34.

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3: Bom fim de semana pra você. Gratidão, hein, pela amizade, pela companhia. Satisfação enorme estar junto com vocês nessa rádio que é tudo de bom. Tem sempre as melhores músicas também, tá? Tá na hora de Elis Justin. Insônia da Madrugada é o sucesso.
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0: madrugada animada pra animar o seu fim de semana, hein? As figuraças, gente boa, né? A Patrícia, a Manuela, chama o Samu. Essa música, ela entra na cabeça, ela viralizou nas redes sociais, tem uma pegada bem legal, bem humorada também o toquinho dela, né, gente? E é sobre superar um amor tomando cerveja e comemorando. Depois chama o Samu, né, Patrícia? Né, Manuela? Antes teve Natan, Amor na Praia. Também o romantismo de Gustavo Mioto, Novo Sozinho. A participação especial é do Murilo Rufi. E a gente abriu esta sequência de sucessos com a Elis Justin, Insônia da Madrugada. Um excelente fim de semana pra você que tá ligado junto com a gente, hein? Esse é o seu Mega Mix, é o seu programa de fim de semana que vai junto com você, tá? Nessas duas horas, levando alegria e a melhor programação do rádio também.
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2: 5:51.
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0: 5:56.
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15: Seguimos aqui no fim de semana bom demais da sua rádio favorita. Esse é o Mega Mix, a melhor playlist musical do rádio. Tá aqui, gente. Tá na hora de Ed, Brito e Samuel, hein? Essa música é bem legal, né, gente? Toda Mulher, uma regravação do Cara Metade, uma versão sertaneja romântica que vale a pena curtir, que vale a pena cantar. E junto com eles, né? Bora cantar com quem entende do assunto. Os talentosos Ed, Brito e Samuel no seu fim de semana.
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0: Ana Castela e Zé Felipe, aqui no seu fim de semana bom demais. É mega mix com você. Ainda teve o Geninho, o famoso MC Peão, né? Peão todo tatuado. Participação especial da Mariana Fagundes. Maneva. Antes teve a de Brito e Samuel também. Toda mulher, essa música do Cara Metade, recentemente lançado por eles aí. Uma versão sertaneja romântica que a gente gosta. A gente gosta por demais, hein? Top mesmo, gente. Bom mesmo é poder passar mais um fim de semana com vocês, nessa audiência que a cada fim de semana que passa, ela só aumenta. E a você, você sim, o nosso muito obrigado pela audiência, hein? Aqui só música boa, já já tem Maiara e Maraíza.
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0: Seguimos aqui no seu Mega Mix, o seu programa de fim de semana, levando alegria e a melhor programação do rádio também. É hora de curtir o som da Maiara e Maraíza, hein? As gêmeas vêm chegando pra cantar pra gente.
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11: Existe uma teoria que se chama 90-10, onde uma pessoa tem 90% daquilo que você procura em alguém, só que você foca naqueles 10% que falta. Aí você sai pra rua, se aventura e realmente você encontra aqueles 10%, mas não se deu conta que perdeu os 90.
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0: os figuraças, os bastiões, né? Popularmente conhecido como os bastiões. O Israel e o ex-BBB Rodolfo. Hoje não. Antes teve a Sandy, junto da Isa, The Weeknd. E a gente abriu a sequência com o talento irreverente e a potência vocal das gêmeas Maiara e Maraísa. Bom, e assim, a gente já fecha aqui a nossa primeira hora juntos nesse fim de semana. Cá entre nós, hein? Passou voando a nossa primeira hora, eu já garanto. Garanto pra você que a segunda hora tá muito legal mesmo, tá? Continue junto com a gente, pois o nosso Mega Mix volta já já.
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2: 6h24.
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13: Que bom estar com vocês, hein? Gratidão pela companhia, pela amizade, pelo carinho da sua audiência. É uma satisfação enorme estar com vocês, hein? Tá na hora de curtir o som de Murilo Rufi. A música chama-se Saudade Estranha, hein? Ela foi produzida pelo talentoso Dudu Borges. Canta, Murilo!
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0: Globo no seu fim de semana. Também teve João Gomes, hein, com o Pablo. Também a dupla Fred e Fabrício. E a gente abriu aqui a segunda hora hoje do nosso Mega Mix com o Murilo Rufi. Saudade estranha, hein, gente? Satisfação estar com vocês, hein? Valeu pela amizade, pela companhia também. Como é que tá o fim de semana? Tá em casa? Tá aproveitando o fim de semana? Pra muita gente é folga hoje, não é? Porém, é dia de faxina em casa. É dia de colocar as coisas em ordem. É ou não é? E pra você que tá aí trabalhando também, tá? Obrigado pela amizade. Bom trabalho pra você, viu? Os motoristas que levam a gente de carona também aí, né? Motoristas de transportadoras, os motoristas de aplicativo também, né? Você que dá aí carona pra gente, o nosso muito obrigado pela audiência.
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0: Seguimos aqui no seu fim de semana com música boa, gente. Com certeza, a melhor playlist do rádio tá aqui pra você curtir, hein? Que quarteto chegando pra cantar pra gente. A dupla Leandro e Romário e a participação muito especial da dupla Ícaro e Gilmar no Modão Sofrido, gente. Corações Egoístas.

0: Mário com o Natan aqui no Fim de Semana Bom Demais. Também teve Matheus e Cauã de Mita, participação especial da nossa talentosa Lauana Prado. Ainda teve o porta-retrato do Vitor Clay junto da dupla Jorge e Matheus. Também teve Leandro e Romário junto do Ícaro e Gilmar. Esse é o Mega Mix, a playlist oficial do seu fim de semana, né, gente? Trilha sonora que embala seu fim de semana, tá aqui, volta já.
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5: 6:57.
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0: Oiê, tudo bem com você? Prazer, hein? Prazer gigante poder passar esse fim de semana ao seu lado na maior audiência. É o nosso Mega Mix que traz agora Lucas e Igor Flash.
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20: O nome dela é Flash, hein?

0: encontro maravilhoso, hein? Jorge, Matheus e Cauã pra Gaivota. Antes, a poderosa Anitta com o Felipe Amorim, Hitmaker. Lady Gaga. Também teve Lucas e Igor Flash. Playlist de sucessos, todos os estilos musicais, as melhores músicas. Você curte com a gente no fim de semana bom demais do Mega.
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4: 7:13.
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19: Amanhã, um novo sistema de baixa pressão deve se organizar e deve promover a ocorrência de chuva na sequência do sábado. É um sábado mais fechado e chuvoso. as nuvens carregadas vão se multiplicando, vão aumentando gradativamente em todas as regiões. Portanto, é um sábado mais fechado e com chuvas ocasionais de intensidade fraca moderada, em alguns momentos pancadas mais fortes, podendo vir acompanhar

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0: A frequência do sucesso. 7:20.
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11: Guilherme Benuto tá chegando pra cantar aqui no seu fim de semana, hein? Sim, você pediu e nós vamos tocar os irmãos Guilherme Benuto e Luan Santana e o famosíssimo Quarto 67.
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0: Simone Mendes, a saudade proibida pra fechar o Mega deste fim de semana. Também teve Exalta, Zara Larsson e também os irmãos Guilherme Benuto e Luan Santana. E o quarto 67 pra fechar bem demais a edição do Mega deste fim de semana. Valeu pela amizade, valeu pela companhia também. Um abraço muito especial em cada um de vocês e até o nosso próximo encontro, hein? Tchau, tchau.
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2: 7h37.
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Maravilha, vamos nós então, sejam todos muito bem-vindos. A partir de agora está no ar a edição do Onda Sertaneja. É o terceiro final de semana do mês de setembro do ano de 2026, emocionando a galera. Bons fluidos e vibrações positivas. Éder Machado, a partir de agora na comunicação, eu daqui, você daí, e vamos juntos fazendo a alegria no rádio e também na internet. Receba a programação de hoje, vem aí a mensagem do Onda Sertaneja.

levante todos aqueles que estiverem caídos em seu redor. Você não sabe onde seus pés tropeçarão. Estas palavras de André Luiz nos alertam quanto ao dever de ajudar a todos aos que caem. Não só física, mas moralmente. Não critique quem cair, ajude a erguê-lo, tal como você gostaria que fizesse com você se estivesse no mesmo caso.

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1: Você liga, você curte, programa Onda Sertaneja, sensação do rádio. Eles, Justin Colgirl, ainda teve Baitaque, Grupo Fundo da Grota, Castração a Pialo e ouvimos Banda Portal da Serra, Bafômetro. Você ligado, você sintonizado na melhor vibe. É o programa Onda Sertaneja, em qualquer estação você se liga.

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1: Eu tô ligado contigo, você tá na boa, tá comigo no Onda Sertaneja Brasil. Marcelinho de Lima e Panda, som legal nós ouvimos. Num gole só, rápido break, Onda Sertaneja volta já já. Momento da tradição, guri.
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1: 8 e 6.
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0: Tudo certinho com você, beleza pura, na melhor vibe do rádio, programa Onda Sertaneja, ligando você com o sucesso de leste a oeste, de norte a sul, todo mundo curte o programa. Éder Machado na comunicação, manda aquele salve especial pra Silvianópolis, Minas Gerais, Tamandaré em Pernambuco, Santa Gertrudes, São Paulo, Tibau, Rio Grande do Norte, Juiz de Fora, Minas Gerais, São João da Barra, no Rio de Janeiro, Igaraçu, Pernambuco, Laguna, Carapã, no Mato Grosso do Sul, Olinda, Pernambuco, Antônio Dias, em Minas Gerais, Jussara, na Bahia, Vertente do Lério, Pernambuco, Morpará, na Bahia, Camozim de São Félix, em Pernambuco, Guiratinga, no Mato Grosso, Joaquim Gomes, em Alagoas, Sairé, Pernambuco, Santo Inácio, no Paraná, Jordânia e também Alvarenga, Minas Gerais. Deixa eu mandar um salve pro pessoal no Triângulo Mineiro, curtindo o programa. Camozim, no Ceará, Açu, Rio Grande do Norte, Costa Rica, no Mato Grosso do Sul, Luiz Eduardo Magalhães, na Bahia, Poranga, no Ceará e também Paulo Afonso, na Bahia. Vamos que vamos, tamo que tamo, todo mundo acompanhando, ligado no programa Onda Sertaneja, de leste a oeste, de norte a sul, o Brasil inteiro destaca Momento da Tradição, aqui no seu programa Onda Sertaneja.
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0: No programa Onda Sertaneja, Momento da Tradição apresenta Shana Miller, nascida no ano de 1980, na cidade de Montenegro, município da região metropolitana de Porto Alegre. Cantora, jornalista e radialista gaúcha, Shana Miller começou nas artes aos 8 anos de idade, participando de grupos vocais e de dança tradicionalista. Uma das grandes vozes femininas do Rio Grande do Sul, é destaque no Onda Sertaneja, Momento da Tradição. Shana Miller, abre essa gaita.

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1: Legal, legal, tá aí o som do sucesso, Marcelinho de Lima com Panda, Num Gole Só, todo mundo curtindo, ligado na vibe mais gostosa, mais alegre, é o programa Onda Sertaneja.

Cristiano Quevedo, participação do Gabriel Pelizaro, Sistema Antigo, Banda Estúdio Chuva de Verão, eles Justin com Cole Gary, ainda teve César Filho, camperiando no TikTok. Assim vamos chegando ao final da edição de hoje do programa Onda Sertaneja. Muito obrigado pela sua companhia, pelo carinho, pela audiência de vocês que ficaram ligadinhos, ligadaço. Daqui a pouco, mais um programa líder e campeão de audiência pintando pra você. Éder Machado tá dizendo o seguinte, mulherada, cheguem juntas no rádio e sintam-se beijadas. Rapaziada, sintam-se todos abraçados. Gente da gente, um beijo carinhoso, fiquem com Deus, cuide-se!

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2: Oito e trinta e cinco.
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1: 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Preparem-se, porque a festa sertaneja está começando agora. 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
2: 8h54.
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12: O intervalo finalizado e a diversão segue a todo vapor. A pista ainda está pronta para você. A melodia segue sem interrupções e o sertanejo volta com tudo. Teve um instante para respirar? Então prepare-se, porque vamos dançar, cantar e capturar cada ritmo. O Pistaneja está de volta em grande estilo. Não paramos com as canções sertanejas. A empolgação cresce a cada bloco musical. Os grandes sucessos estão aqui. O Pistaneja traz o melhor da música. Estilos para quem adora moda. Ritmos e quem não fica parado. E refrões que todos sabem cantar. Então aumenta o som. Convoca os amigos e segue comigo. Porque a jornada musical não para. A cada canção traz um sentimento único. Aqui é o Paulinho Maciel, de volta para agitar a nossa noite com hits que fazem o chão da pista vibrar. Vamos manter a energia nessa balada sertaneja. 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
13: Essa moça é pra casar, hein?